0: Queen, Friends Will Be Friends, na saudade teve quando gira o mundo, na voz de Fábio Júnior, um dos artistas mais pedidos pelas mamães aqui na Saudade FM. 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

0: Neste Dia das Mães teve Taco Putting on the Ritz. E também Gilberto Gil com Extra. 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

0: Ouvimos Lulu Santos com A Cura e também Patty Austin com James Ingram, Baby Come To Me. Sucessos que marcaram época. 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

0: Essa foi a minha programação especial neste domingo de Dia das Mães. Espero que você, assim como eu, tenha gostado e muito. Um beijo grande da Adriana Lima, em especial para todas as mamães que acompanharam a nossa programação neste domingo. Que tenha sido um dia abençoado de muita paz com os seus. Nosso próximo encontro é amanhã, 8 da noite, aqui na Saudade FM, a rádio que te faz recordar. Uma excelente semana para você, com notícias boas, hein? Até amanhã. Tchau, tchau.
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Saudade FM, 2h25. 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

0: Meia-boca, Tolentino Filgueiras 80.
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0: 6 e 5.
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1: Áries. Perceba suas posturas, ariano, a forma como você está se colocando nas situações e com as pessoas. Você pode estar sendo agressivo sem perceber.
2: Touro.
1: Existem coisas que só dizem respeito a você, são só suas. Não precisa falar para os outros os seus projetos. Taurino, guarde-os para você.
2: Gêmeos.
1: Vênus favorece a diversão, o lazer e o amor. Está bom para tratamentos estéticos, melhorar seus ganhos e conhecer pessoas interessantes, geminiano.
2: Câncer.
1: Bom para encontrar amigos, divertir-se com eles e pôr as conversas em dia. Canceriano, cuide da sua postura. Faça exercícios que lhe deem flexibilidade.
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1: Leão. Trocas de ideias são interessantes e esclarecedoras, mas desde que você não fique só defendendo suas ideias, leonino. Abra-se para o diferente.
2: Virgem.
1: Expresse seus talentos e ideias e não precisa se cobrar perfeição. Virginiano, esteja em contatos com pessoas que tenham visão ampla e de muito conhecimento.
2: Libra.
1: Não se sinta pressionado. Inseguranças fazem temer qualquer tipo de questionamento. E aí, libriano, vem a tendência a reagir de forma extremada.
2: Escorpião.
1: Fique ligado nos seus projetos e tenha clareza dos passos a serem dados. Não deixe para depois, escorpião. O momento para resolver é agora.

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1: Sagitário. O afetivo está em destaque. Invista na sua relação, conheça pessoas e se coloque de maneira mais aberta e menos crítica para com os outros, Sagitário.
2: Capricórnio.
1: Aproveite o auxílio esclarecedor do Sol e de Mercúrio para dar andamento aos seus interesses. E sempre de acordo, Capricórnio, com o que você acredita.
2: Aquário.
1: Há diferentes maneiras de se fazer algo novo, transformar a situação e se reinventar. Aquário, é preciso coragem para encarar o seu lado obscuro.
2: Peixes.
1: Hoje evite contato com gente estressada, pois elas vão te desgastar muito. Pisciano, não queira resolver os problemas dos outros. Resolva os seus.
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0: Olá, bom dia. Eu sou o Davi Rangel. Um prazer ter você na sintonia. Nós vamos juntos a partir de agora até às 11 da manhã. 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
0: 7:02, Rose de Oliveira, bom dia.
2: Bom dia, Davi, bom dia você, ouvinte, segunda-feira, 11 de maio, começando quem ouve Conexão Saudade aí, não precisa mudar de sintonia, vamos às manchetes desta manhã.
0: Santos realiza mutirão com mais de 200 vagas de emprego na próxima quarta-feira.
2: Equipes de resgate encerram buscas após erupção de vulcão que deixou 3 mortos na Indonésia.
0: João Fonseca critica o comportamento da torcida brasileira após derrota no Roma Open.
2: Estudo aponta queda nos roubos e furtos de celulares na Baixada Santista, mas média diária ainda preocupa.
0: Então fique com a gente, siga arroba Saudade FM.
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0: 7:03.
2: O presidente do Congresso Nacional, Davi Alcolumbre, promulgou na última sexta-feira a chamada Lei da Dosimetria. A nova legislação permite a redução de penas de condenados pelos ataques de 8 de janeiro de 2023. O projeto havia sido vetado pelo presidente Lula, mas o veto foi derrubado pelo Congresso Nacional na quinta-feira. Na Câmara, foram 318 votos favoráveis à derrubada do veto. No Senado, 49 parlamentares votaram pela manutenção do texto.
0: No sábado, o ministro Alexandre de Moraes suspendeu a lei da dosimetria promulgada por Davi Alcolumbre. A decisão vale até que o plenário do STF analise a constitucionalidade da norma. A medida gerou reação de advogados e aumentou o embate entre oposição e governistas.
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1: 7:12. O cruzeiro MV Rondios, atingido por um surto de antivírus que deixou 3 mortos, chegou neste domingo às Ilhas Canárias, na Espanha. O desembarque dos passageiros começou durante a madrugada com forte esquema de segurança sanitária. Os viajantes passaram por exames ainda a bordo e depois foram levados em grupos isolados até o aeroporto de Tenerife, de onde seguiram em voos organizados por seus países. A Organização Mundial da Saúde acompanha a operação e afirmou que o risco para a população local é baixo. 6 casos de antivírus foram confirmados no navio. Entre os infectados estão um britânico internado na África do Sul e uma passageira alemã que morreu a bordo. As autoridades espanholas garantiram que não haverá contato entre os passageiros e os moradores da região. Após o embarque, o navio passará por desinfecção na Holanda.
2: E o Ministério da Saúde informou que o risco global de disseminação do antivírus continua baixo, segundo a avaliação mais recente da Organização Mundial da Saúde. A pasta destacou que o genótipo identificado no navio investigado não tem registro no Brasil. O surto com casos confirmados e suspeitos entre passageiros do cruzeiro que circulou pela América do Sul segue em investigação, mas sem um impacto direto para o país até o momento. O Ministério também informou que os dois casos confirmados de antivírus no Paraná não tem relação com a situação internacional investigada.
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0: 7:22. Alan Parsons Project Time. O ano de 1981.
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0: Atenção motoristas, vamos ao sistema Anchieta Imigrantes. Segundo a Ecovias, Anchieta sentido São Paulo, quilômetros 13 ao 10 e 19 ao 17, trânsito lento nesta manhã. Mesmo acontece também na Imigrantes sentido São Paulo, quilômetro 18 ao 14. Anchieta Imigrantes sentido litoral, o trânsito segue normal. O esquema de operação é o 5x5. O rodízio no Centro Expandido de São Paulo hoje vale para placas final 1 e 2. Nas rodovias Cônego Domênico Rangoni e Padre Manuel da Nóbrega, o trânsito segue normal.
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0: 7:24, bom dia.
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0: 7:24.
7: Começa hoje a operação do segundo trecho do VLT da Baixada Santista. O novo ramal vai funcionar diariamente das 5:50 da manhã à meia-noite no trajeto entre a Avenida Conselheiro Nébias e o Valongo em Santos. Com cerca de 8 quilômetros de extensão, o trecho atende pontos importantes da região central, como o Mercado Municipal, Poupa Tempo, universidades e áreas comerciais. Os passageiros que embarcarem em qualquer uma das 12 paradas do novo trecho continuarão isentos da tarifa de R$ 5,60.
0: O governo federal renovou as concessões de distribuição de energia em 3 estados brasileiros. A assinatura dos novos contratos aconteceu na sexta-feira, em cerimônia com o presidente Lula em Brasília. Ministério de Minas e Energia informou que os novos acordos devem garantir cerca de R$ 130 bilhões em investimentos até 2030. Os recursos serão destinados à modernização e à expansão da rede elétrica no país. A Enel ficou de fora da renovação antecipada dos contratos.
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2: Um dia, numa rua da cidade, eu vi um velhinho sentado na calçada, com uma cuia de esmola e uma viola na mão. O povo parou para ouvir. Ele agradeceu as moedas e cantou essa música que contava uma história, que era mais ou menos.

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1: 7h36, um solapamento no asfalto da rua Xavier da Silveira interrompeu parcialmente o trânsito na margem direita da perimetral em Santos. O problema foi registrado na manhã de sexta-feira, no bairro do Paquetá, próximo ao centro da cidade. Segundo as informações, o afundamento do solo estaria relacionado a obras da Sabesp no local. Em nota, a Sabesp informou que realiza obras para a instalação de uma nova adutora que vai reforçar o abastecimento de água em Guarujá. A companhia afirmou que o solo cedeu por causa das condições do terreno associadas à execução dos serviços.
2: E a Mega Sena acumulou mais uma vez após o sorteio do concurso 3.006 realizado neste sábado. Ninguém acertou as 6 dezenas e o prêmio principal está estimado em 52 milhões de reais. As dezenas sorteadas foram 25, 42, 45, 48, 50 e 60. O próximo concurso será realizado amanhã, terça-feira.
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0: Fort Valley, Four Seasons, Can't Take My Eyes Off You. Agora são 7h44. Bom dia.
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4: Travessias litorâneas com departamento hidroviário. São Sebastião e Ilhabela, 4 embarcações operam neste momento, com 30 minutos de espera em ambos os sentidos. Já na travessia Santos-Guarujá, 15 minutos de espera em Santos, 20 minutos em Guarujá, com 7 embarcações em operação. Bertioga-Guarujá, 40 minutos de espera em ambos os sentidos, com apenas uma embarcação operando no momento. E a travessia de pedestres Santos Vicente de Carvalho tem 3 embarcações em operação com 12 minutos de espera.
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0: 7h45.
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9: Bom dia a todos que estão com a Saudade FM neste início de semana. Segundo a meteorologia, teremos uma segunda-feira de bom tempo, mas com céu parcialmente encoberto durante o dia em várias áreas do litoral paulista. As temperaturas hoje oscilam entre a mínima de 18 e a máxima de 23 graus. O vento vai soprar fraco de quadrante sul e o mar fica agitado e com risco de ressaca ainda em várias praias da Baixada Santista. Muito mais sobre o tempo e muita informação da região você confere no meu portal de notícias, humbertoperina.news. Tô te esperando lá. É isso aí. Uma ótima semana a todos.
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1: Faltando 10 para as 8.
2: Futebol, na rodada do fim de semana, Brasileirão Série A. Santos e Bragantino 2-0 para o Santos, com direito a gol de Neymar. Remo e Palmeiras 1-1. Corinthians e São Paulo 3-2 para o Corinthians. E Atlético Mineiro e Botafogo 1-1.
1: O deputado federal Hélio Lopes, do PL do Rio de Janeiro, enviou um ofício à Confederação Brasileira de Futebol pedindo a convocação de Neymar para a Copa do Mundo de 2026. O documento foi encaminhado oficialmente pelo gabinete do parlamentar à CBF. No texto, o parlamentar afirma que o pedido representa uma manifestação de milhões de brasileiros que teriam procurado o gabinete para defender a presença do atacante na seleção brasileira.
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1: 7h59. Um homem apontado como integrante de uma organização criminosa ligada ao narcotráfico internacional foi preso em Salvador, na Bahia. Marcos Fabrício Freitas da Silva, de 38 anos, é investigado por envolvimento em esquemas de envio de cocaína para o exterior por portos brasileiros, entre eles o Porto de Santos. A prisão ocorreu na sexta-feira e mobilizou o Ministério Público da Bahia e as polícias civil e militar do estado.
2: Os funcionários do metrô de São Paulo aprovaram estado de greve e podem paralisar as atividades na próxima quarta-feira. Uma assembleia marcada para a noite de terça vai definir se a greve será confirmada. Segundo o Sindicato dos Metroviários, a mobilização envolve reivindicações sobre contratação de funcionários, plano de saúde, equiparação salarial e pagamento da participação nos resultados. Os trabalhadores também cobram a abertura de concursos públicos para reforçar o quadro de funcionários. Caso a paralisação seja confirmada, a greve deve começar à meia-noite de quarta-feira.
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0: 8:09. Barbra Streisand, Barry Gibb, Guilt.
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0: Atenção motoristas, vamos às ruas e avenidas na cidade de Santos. Segundo o Waze, você que está na Anchieta, acessa Martins Fontes, na entrada da cidade, vai encontrar lentidão pelo caminho. Mesmo acontece na região da divisa com a praia, no José Menino, ali a toda a extensão da praia, lá na divisa, até chegar ao Gonzaga, aqui na costa, o trânsito intenso devido ao alto fluxo de veículos. A Pinheiro Machado, Sijuca na 1, na altura da Joaquim Távora, também com pontos de lentidão. Carvalho de Mendonça, entre o canal 2 até chegar na costa, também com pontos de lentidão nesta manhã. A Francisco Glicério, entre canal 2, chegando lá na Senador, lá na Silva Jardim, passando a Silva Jardim, você também vai encontrar o alto fluxo de veículos, devido, é claro, essa movimentação nesse pico da manhã, né? A João Pessoa, também no centro de Santos, com pontos de lentidão.
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1: 8:19.
2: A Anvisa ainda vai analisar o caso envolvendo produtos da marca IP, mesmo após a suspensão temporária da decisão que proibia a fabricação e venda de parte dos itens. A determinação da agência, publicada na quinta-feira, atinge lotes de detergentes, desinfetantes e lava-roupas líquidos com final 1. O recurso apresentado pela empresa suspendeu temporariamente a medida, mas o processo ainda será analisado pela Anvisa nos próximos dias. Mesmo assim, a IP decidiu manter a produção paralisada. Segundo a empresa, a decisão foi tomada para acelerar as adequações e cumprir exigências apontadas pela agência.
1: A Prefeitura de Santos realiza na próxima quarta-feira o quarto mutirão de emprego de 2026. Serão oferecidas 232 vagas em diferentes áreas de atuação. O atendimento acontece a partir das 9 horas da manhã no Resolve Aqui, na Rua Amador Bueno, no centro de Santos. Os candidatos devem levar a carteira de trabalho, RG, CPF e comprovante de residência. Também é necessário apresentar a carta de encaminhamento emitida pelo Poupa Tempo, que pode ser solicitada até amanhã.
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0: 8:26, Robin Gidd, Like a Fool.
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3: Vamos às informações das travessias litorâneas. De acordo com o Departamento Hidroviário, a travessia de pedestres Santos Vicente de Carvalho tem 12 minutos de espera em ambos os sentidos com 3 embarcações. Já Bertioga Guarujá apresenta ainda 40 minutos de espera em ambos os sentidos com apenas uma embarcação operando no momento. Santos Guarujá, Santos tem 15 minutos, Guarujá 25 e 7 embarcações em operação. São Sebastião Ilhabela tem 5 embarcações e 30 minutos de espera em ambos os sentidos.
0: No sistema Anchieta Imigrantes, segundo a Ecovias, Anchieta sentido São Paulo, quilômetros 12 ao 10 e 19 ao 17, trânsito lento devido ao alto fluxo de veículos. O esquema em operação é o 5x5. O rodízio no centro expandido de São Paulo, hoje válido para placas final 1 e 2. Nas rodovias Cônego Domênico Rangoni e Padre Manuel da Nóbrega, o trânsito segue normal.
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1: 8 horas 41 minutos. Cientistas redescobriram uma ave que não era vista há 140 anos na Papua Nova Guiné. Trata-se do fazão pombo de nuca preta, uma espécie considerada rara e possivelmente extinta por muitos especialistas. O registro foi feito em 2022 na ilha Ferguson por meio de câmeras instaladas na floresta. A expedição durou cerca de um mês e enfrentou dificuldades como terreno íngreme e vegetação fechada. Os pesquisadores conseguiram filmar a ave apenas nos últimos dias da missão. A redescoberta renova as esperanças de conservação da espécie, que ainda está ameaçada pela perda do habitat e também pela caça.
2: Uma erupção do vulcão Monte do Cono terminou em tragédia na Indonésia. Na semana passada, pelo menos 3 excursionistas morreram e várias pessoas ficaram feridas na ilha de Halmahera. Segundo as autoridades, um grupo de trilheiros subiu a montanha, mesmo com restrições de segurança em vigor. A erupção lançou uma coluna de cinzas de cerca de 10 quilômetros de altura. Equipes de resgate conseguiram retirar 17 pessoas da área de risco. Equipes também encontraram neste domingo os corpos de 2 montanhistas de Singapura que morreram após a erupção. As vítimas foram localizadas próximas à borda da cratera principal com auxílio de drones. Com o resgate das últimas vítimas, as autoridades encerraram as buscas na região.
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0: 8:54, Rio Lewis and the News, If This Is It.
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2: 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Faltando 3 minutos para as 9 horas.
3: Temperatura na marca dos 17 graus.
2: Esses foram alguns dos principais destaques de hoje.
3: Santos realiza mutirão com mais de 200 vagas de emprego na próxima quarta-feira.
2: Equipes de resgate encerram buscas após erupção do vulcão que deixou 3 mortos na Indonésia.
3: João Fonseca critica comportamento da torcida brasileira após derrota no Roma Open.
2: Estudo aponta queda nos roubos e furtos de celulares na Baixada Santista, mas média diária ainda preocupa.
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O ano de 1978, a Yvonne Elliman, If You Can Have You. Também curtimos em nossa programação Gilberto Gildrão e Backstreet Boys, As Long As You Love Me.

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0: Rod Stewart, It's a Heartache. Ivan Lins, Novo Tempo e Sade Smooth Operator.
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0: A APS autorizou a criação de uma conta garantia exclusiva para o projeto do túnel Santos-Guarujá. A medida garante a proteção e o uso específico de recursos federais destinados à obra. Segundo a autoridade portuária, a iniciativa reforça a transparência e a governança do projeto. Um estudo da Prefeitura de Santos mostra que a área construída na cidade cresceu 6 vezes entre 1956 e 2022. O levantamento aponta mais de 43 mil imóveis construídos na área insular. O material completo está disponível no portal da Prefeitura de Santos, na página da Secretaria de Obras e Edificações.
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0: 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Rita Lee, Buana.
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0: 10h31, bom dia.
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0: O ano de 1983, Irene Cara, Flashdance, What I'm Feeling. Também curtimos Djavan, Acelerou e Julie Shear, Stand.
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0: Os furtos e roubos de celulares caíram na Baixada Santista no primeiro trimestre do ano. A redução foi de mais de 25% em relação ao ano passado. Mesmo assim, a região ainda registra cerca de 42 casos por dia. Santos projeta a criação de um parque para preservar a vegetação nativa de Jundu nas praias da cidade. O projeto é desenvolvido pela Secretaria de Meio Ambiente em parceria com a Unisanta. As primeiras ações de restauração começaram no último mês. São 11 horas em ponto. Eu, Davi Rangel, volto amanhã às 7 da manhã. Cíntia Moran vai com você até 3 da tarde. Uma ótima segunda-feira para você. Obrigado pela sua audiência. Continue com a gente.
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13: Bom dia, 11-2, um lindo início de semana, você que sintoniza ZYM717, Saudade FM, transmitindo em 99,7 MHz. Eu sou a Cintia Moran, tô chegando para ficar até às 3. E na próxima hora nós vamos ouvir juntos.

0: 9h29.
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0: Guilherme de Aquino, Nuvem Passageira. Você só ouve aqui na Saudade, a maior rádio flashback do Brasil. E antes ouvimos Dino Vanelli, I Just Wanna Stop, de 1979. Agora 11h54, bom dia.
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0: Uma massa de ar polar derrubou as temperaturas em diversas regiões do Brasil neste fim de semana. A frente fria avançou pelo sul e sudeste, provocando temporais, rajadas de vento e até casos de fenômenos invernais em áreas mais altas. Em São Paulo, o tempo mudou bruscamente entre sábado e domingo. Aqui na Baixada, a situação foi a mesma, com chuva durante todo o domingo de Dia das Mães. O Instagram desativou o recurso de mensagens com alto nível de privacidade. Desde sexta-feira, a rede social poderá acessar todo o conteúdo das mensagens diretas, incluindo fotos, vídeos e áudios. A mudança representa uma guinada da Meta, empresa responsável pelo Instagram. A chamada criptografia de ponta a ponta era considerada por especialistas a forma mais segura de troca de mensagens na internet.

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0: 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Ouvimos de 77, Stevie Wonder, Isn't She Lovely? E antes, LS Jack, Carla. Faltando 2 minutos para uma.
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0: Neymar participou de uma apresentação exclusiva no Circo Stankovic em Santos. O jogador estava com Bruna Biancardi e as filhas Mavi e Mel. O camisa 10 do Santos subiu ao palco e ainda atendeu fãs com fotos e autógrafos. O ministro Alexandre de Moraes suspendeu a lei da dosimetria, que reduz penas de condenados pelos atos de 8 de janeiro. A decisão vale até que o plenário do STF analise a constitucionalidade da norma. A medida gerou reação de advogados e aumentou o embate entre oposição e governistas.

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5: Boa tarde, uma hora em ponto.
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0: Saudade FM como trilha sonora. Marina Lima, Virgem, e de 84, Elton John, Sad Song, Say So Much.
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0: Hora de saber quem vai pro cinema curtir um filme maravilhoso em ótima companhia. 4 ouvintes se deram bem, começaram a semana com o pé direito. A Camila Gomes, Antônio Cruz, a Jaqueline Silva Marcos, a Letícia Azevedo Ferreira da Silva e a Vanessa Teixeira Gomes. Então, Camila, Jaqueline, Letícia e Vanessa, cada uma ganhou um par de ingressos pro Cine System. Agora é só aguardar que logo mais a produção entra em contato com vocês explicando todos os detalhes. Uma ótima tarde, agora 1h31.
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3: 1h34.
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0: Duas horas em ponto na saudade, Baltimore, Tanzan Boy, canção de 85, Paralamas do sucesso Saber Amar e antes Honey Dripper, Sea of Love.
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0: A Anvisa ainda analisa o caso dos produtos da IP que tiveram fabricação e vendas suspensas temporariamente. A medida envolve lotes de detergentes, desinfetantes e lava-roupas líquidos. Mesmo com a suspensão da proibição, a empresa decidiu manter a produção parada. O ex-presidente do BRB, Paulo Henrique Costa, foi transferido para Papudinha, no Distrito Federal. A mudança foi autorizada pelo ministro André Mendonça, do STF. A defesa negocia um acordo de delação premiada com a Polícia Federal e a PGR.

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10h28, Lulu Santos, Toda Forma de Amor e Mr. Broken Wings. E olha, a SOS Vida Pet Litoral realiza nesta semana um bazar e brechó solidário para ajudar animais resgatados pela entidade. A ação acontece no Centro de Compras Miramar, no Boqueirão, aqui em Santos. O público também pode participar da campanha do agasalho, com doações de roupas, cobertores, mantas, caminhas e acessórios pet. O evento será realizado na terça e quinta, das 10 da manhã às 6 da tarde, e no sábado, das 10 da manhã até às 3 horas da tarde. Além de encontrar peças no bazar, os visitantes ajudam a manter o trabalho de resgate e cuidado com os animais.

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4: Boa tarde, 2h31.
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0: Nos 99,7 da saudade, Kansas Play the Game Tonight, Paula Toller cantou Saúde Só Love.
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0: Um suspeito de integrar um esquema internacional de tráfico de drogas ligado ao Porto de Santos foi preso na Bahia. Marcos Fabrício Freitas da Silva tinha 2 mandados de prisão em aberto. As investigações apuram o envio de cocaína ao exterior por meio de portos brasileiros. A Mega Sena acumulou mais uma vez após o sorteio do concurso 3.006 realizado neste sábado. Ninguém acertou as 6 dezenas e o prêmio principal está estimado em R$ 52 milhões. As dezenas sorteadas foram 25, 42, 45, 48, 50 e 60. O próximo concurso será realizado amanhã, terça-feira. Faltando 3 minutos para as 3, Cíntia Moran se despedindo, agradeço a companhia. Estou de volta amanhã às 11. Já já, o Thiago Ferraz assume a saudade e segue até às 8. Lindo início de semana para você.
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5: 3 horas em ponto, ótima tarde pra você. Tudo certo? Esta é a ZYM717, 99,7 MHz. Esta é a Saudade FM. Eu sou o Thiago Ferraz, com você a partir de agora. Vamos juntos até as 8 da noite. Saudade. E nessa hora nós ouvimos juntos aqui na Saudade.

0: 3h26 aqui na Saudade. Essa é Lisa Stansfield com All Around the World. Voltamos a 1989. Para o Sawyer com Easy to Love. Voltamos a 78. E o Fogo com Capital Inicial, a maior rádio flashback do Brasil. Para você, uma excelente segunda-feira.
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0: Faltando agora 1:04 na saudade, na rádio que te faz recordar. That's the way, get like it, KC Sunshine Band. Aqui nos 99,7. Supertramp, My Kind of Lady e Nenhum de Nós, o Astronauta de Mármore. Agora 4 horas em ponto, uma excelente tarde pra você.
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0: Isaquias Queiroz conquistou a medalha de prata na Copa do Mundo de Canoagem em Velocidade. O brasileiro terminou em segundo lugar na prova disputada na Hungria. Isaquias completou a prova em 1:04,73. O ouro ficou com o chinês Bowen Jin, que venceu por apenas 30 centésimos de diferença. A etapa vale pontos importantes na corrida por vagas para os próximos Jogos Olímpicos de Los Angeles de 2028. E 7 em cada 10 gestores de escolas públicas afirmam ter dificuldade para discutir o enfrentamento à violência no ambiente escolar. Os principais temas citados são bullying, racismo e capacitismo. Os dados fazem parte de uma pesquisa realizada com 136 gestores de 105 escolas públicas municipais e também estaduais. O levantamento foi divulgado pela Fundação Carlos Chagas em parceria com o Ministério da Educação. Segundo o estudo, 71,7% dos gestores apontaram o diálogo sobre violência como o maior desafio no clima escolar.
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1: Agora 4:02.
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4h32 na saudade. Renato Terra, Bem Te Vi, voltamos a 1981. Ainda Berlim, Take My Breath Away, voltamos a 1986. Essa é a Saudade FM, a rádio que te faz recordar. E a SOS Vida Pet Litoral realiza nesta semana um bazar e brechó solidário para ajudar animais resgatados pela entidade. A ação acontece no Centro de Compras Miramar, no Boqueirão, em Santos. O público também pode participar da campanha do agasalho com doações de roupas, cobertores, mantas, caminhas e acessórios pet. O evento será realizado na terça e quinta, das 10 da manhã às 6 da tarde, e também no sábado, das 10 da manhã às 3 da tarde. Além de encontrar peças no bazar, os visitantes ajudam a manter o trabalho de resgate e cuidado com os animais. Agora 2h33.

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11: 4h35.
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0: Muita saudade, agora 5:03, ótima tarde pra você. Simple Red com Sunrise, aí da Ariana Grande, Positions, aqui nos 99,7 da Saudade FM. Ótima tarde pra você.
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2: A sua dose diária de música e informação. Vamos aos destaques desta tarde. Eu sou Rogi Oliveira, ao meu lado, Thiago Ferraz.
0: Força Tarefa apreende 341 quilos de cocaína escondidos em navio no Porto de Santos.
2: Segundo trecho do VLT da Baixada Santista, começa a operar com tarifa gratuita nas novas paradas.
0: Donald Trump afirma que Estados Unidos podem concluir ofensiva contra o Irã em até 2 semanas.
2: Especialistas alertam para riscos do uso de creatina e whey por crianças.
0: Estes são alguns destaques desta edição do Conexão Saudade. Na sequência, todas as informações. 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
0: Na Saudade, agora 5:05.
2: Boa tarde. Uma força-tarefa formada pela Receita Federal, Polícia Federal e Marinha frustrou um plano de tráfico internacional de drogas no Porto de Santos. Foram encontrados 341 quilos de cocaína escondidos no Sea Chest, um compartimento localizado abaixo da linha d'água de um navio. A retirada da droga exigiu a participação de mergulhadores dos órgãos federais, já que a operação era considerada de risco. Segundo a Receita Federal, a escolha da embarcação inspecionada foi feita com base em análise de risco das operações no Porto de Santos. Ninguém foi preso.
0: E o ex-presidente do BRB, Paulo Henrique Costa, ele foi transferido para Papudinha, no Distrito Federal. A mudança foi autorizada pelo ministro André Mendonça, do STF. A defesa negocia um acordo de delação premiada com a Polícia Federal e a PGR.
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0: Da Saudade, 5:19, Jermaine Jackson.
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0: As informações agora das estradas aqui no Conexão Saudade, segunda edição, de acordo com o Threads da Ecovias Imigrantes, nesse momento, tráfego normal em todo o sistema Anchieta Imigrantes. 5:20, boa tarde para você.
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3: 5:20.
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9: 5:21.
10: Um estudo da Prefeitura de Santos mostra a evolução da verticalização residencial na cidade entre 1956 e 2022. O levantamento foi elaborado pela Secretaria de Obras e Edificações e reúne gráficos, mapas e fotos sobre mais de 43 mil imóveis construídos na área insular. Segundo o estudo, o total de área construída passou de 5 milhões para quase 30 milhões de metros quadrados ao longo de 67 anos. A pesquisa foi baseada no Cadastro Fiscal Imobiliário do município e está disponível no portal da Prefeitura de Santos.
11: E o número de furtos e roubos de celulares caiu em todos os municípios da Baixada Santista no primeiro trimestre do ano. Segundo dados da Secretaria de Segurança Pública do Estado de São Paulo, a região registrou 3.835 ocorrências. O total representa uma queda de mais de 25% em relação ao mesmo período do ano passado. Mesmo com a redução, a média ainda preocupa. São cerca de 42 casos por dia na Baixada Santista. A região concentrou 4,5% dos casos registrados em todo o estado de São Paulo.
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1: 5h29.
2: O presidente dos Estados Unidos, Donald Trump, afirmou que o país poderia concluir uma ofensiva contra o Irã em até 2 semanas. Segundo Trump, cerca de 70% dos alvos militares iranianos já teriam sido destruídos. Em entrevista neste domingo, o presidente norte-americano disse também que o Irã estaria militarmente derrotado, mesmo sem o fim oficial do conflito.
1: E começou nesta segunda-feira a operação do segundo trecho do VLT na Baixada Santista. O novo ramal vai funcionar diariamente das 5h50 da manhã à meia-noite no trajeto entre a Avenida Conselheiro Nébias e o Valongo em Santos. Com cerca de 8 quilômetros de extensão, o trecho atende pontos importantes da região central, como mercado municipal, poupatempo, universidades e áreas comerciais. Segundo a prefeitura, os passageiros que embarcarem em qualquer uma das 12 paradas do novo trecho continuarão isentos da tarifa de R$ 5,60.
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0: 5h37 na Saudade América.
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0: As informações agora na Saudade das travessias litorâneas. De acordo com o site da CEMIL, da Secretaria de Meio Ambiente, Infraestrutura e Logística, Santos Guarujá, 8 balsas no momento e o tempo de espera é de 15 minutos. Travessia Guarujá Bertioga, uma embarcação apenas funcionando, tempo de espera é de 40 minutos. Travessia de pedestre Santos Vicente de Carvalho, duas embarcações, tempo de espera de 20 minutos. No litoral norte, São Sebastião e Ilhabela, com 7 balsas e o tempo de espera é de meia hora.
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2: Boa tarde a todos. Segundo a meteorologia, teremos uma terça-feira de bom tempo e sol, apenas com alguma nebulosidade durante o dia em algumas áreas do litoral paulista. O frio continua. As temperaturas amanhã vão oscilar entre a mínima de 15 e a máxima de 23 graus. O vento vai soprar fraco de sudeste e o mar fica agitado e com risco de ressaca em várias praias da Baixada Santista. É isso aí. Amanhã pela manhã eu tô de volta.
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1: Na saudade, faltando agora 15 minutos para 6.
2: Futebol na rodada do fim de semana, Brasileirão Série A, Santos e Bragantino 2-0 para o Santos com direito a gol de Neymar. Remo e Palmeiras 1-1, Corinthians e São Paulo 3-2 para o Corinthians, Atlético Mineiro e Botafogo 1-1.
1: E a Mega Sena acumulou mais uma vez após o sorteio do concurso 3.006, realizado neste sábado. Ninguém acertou as 6 dezenas e o prêmio principal está estimado em R$52 milhões. As dezenas sorteadas foram 25, 42, 45, 48, 50 e 60. O próximo concurso será realizado amanhã, terça-feira.
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1: 5h52.
2: Especialistas alertam que o uso de whey protein e creatina por crianças pequenas não é recomendado sem indicação médica. Segundo a Academia Americana de Pediatria, não se indica o uso de creatina para crianças saudáveis, exceto em casos específicos como doenças neuromusculares. Um dos principais pontos de atenção é o possível impacto nos rins. Os especialistas explicam que o excesso de proteína e creatina pode gerar sobrecarga no organismo infantil.
1: E a Associação Brasileira de Críticos de Cinema atualizou a lista dos 100 melhores filmes brasileiros da história. A nova seleção foi divulgada 10 anos após a primeira versão e agora inclui produções lançadas a partir de 2016. Segundo a Abracine, a revisão busca ampliar a diversidade e refletir as mudanças da sociedade e do próprio cinema brasileiro. Diferente da lista original, os filmes não aparecem em ordem de qualidade, mas sim em sequência cronológica. A seleção inclui clássicos como O Cangaceiro, Vidas Secas e Terra Estrangeira, além de produções recentes como Marte 1.
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0: Na saudade, agora 6:01, Hit.
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0: As informações agora do trânsito local para você, ouvinte da Saudade FM. Nosso Conexão Saudade, segunda edição. Trânsito local às 6:02. De acordo com o Waze, para você que chega na cidade ou sai pela Avenida Martins Fontes, com o trânsito bem carregado nesse momento. Outro trecho que chama bastante atenção no Waze, nesse momento, é para você que está na Bernardino de Campos, Canal 2, em Santos, na divisa com a Orla da Praia, Presidente Wilson, também com o trânsito bem carregado. Para você que circula pela Avenida Pedro Lessa e Afonso Pena, também com trânsito intenso a moderado nesse momento. Agora 6:02, ótima noite para você.
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0: 6:03.
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1: Na saudade agora 6:13.
2: Uma casa explodiu na tarde desta segunda-feira no Jaguaré, zona oeste de São Paulo. Informações apontam que o impacto atingiu diversas casas e um condomínio vizinho. Segundo relatos das equipes de emergência, vidros de apartamentos foram quebrados e imóveis da comunidade desabaram após a explosão. A suspeita é de que o acidente tenha sido causado por uma tubulação de gás. A Polícia Militar informou que equipes da Comgás realizavam manutenção no sistema quando o incidente aconteceu.
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0: 6h23, na saudade, Billy Idol.
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0: 6h23, mais uma vez as informações do trânsito para você, ouvinte da Saudade FM, no Conexão, segunda edição. Começamos agora falando das estradas. De acordo com o Threads da Ecovias Imigrantes, nesse momento, tráfego normal em todo o sistema Anchieta Imigrantes. É, de acordo com o site da CEMIL, as informações das travessias são as seguintes. Santos Guarujá com 8 balsas no momento e o tempo de espera é de 15 minutos. Travessia Guarujá Bertioga, uma embarcação, tempo de espera 40 minutos. Travessia de pedestre Santos Vicente de Carvalho, com 3 embarcações no momento, tempo de espera de 12 minutos. No litoral norte, 7 embarcações e o tempo de espera é de meia hora. 6h24.
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4: 6h25.
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1: 6h34.
2: A Autoridade Portuária de Santos autorizou o Banco do Brasil a criar uma conta garantia exclusiva para o projeto do túnel Santos-Guarujá. A medida atende a uma determinação do Tribunal de Contas da União e garante a vinculação imediata de recursos federais à obra. A conta é temporária e neutra, utilizada para manter os recursos reservados até o cumprimento das condições contratuais. Segundo o presidente da APS, Anderson Pomini, a iniciativa tem como objetivo garantir transparência e segurança no uso dos recursos destinados ao projeto.
3: E o jogador Neymar Júnior participou de uma apresentação exclusiva no Circo Stankovic, instalado em Santos. O evento foi fechado para familiares, amigos e convidados do atacante. Neymar estava acompanhado da esposa, Bruna Biancardi, e das filhas Mavi e Mel. Durante o espetáculo, o camisa 10 do Santos subiu ao palco, brincou com palhaços e interagiu com o público. Do lado de fora da lona, o jogador também atendeu fãs, distribuindo autógrafos e tirando fotos.
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1: 6h43 e a Prefeitura de Santos estuda a criação de um parque voltado à preservação da vegetação nativa de Jundu. O Jundu se desenvolve na faixa de areia das praias e tem maior concentração no bairro do José Menino, na divisa com São Vicente. A vegetação é considerada fundamental para o ecossistema de Restinga e tem como principal característica a resistência a condições extremas. O projeto é desenvolvido pela Secretaria de Meio Ambiente de Santos em parceria com a Universidade de Santa Cecília. As primeiras ações do Parque Jundu começaram no último mês e fazem parte de um trabalho de restauração ambiental iniciado durante a pandemia.
2: E o Rock in Rio divulgou parte da programação da edição de 2026. O festival acontece nos dias 4, 5, 6, 7, 11, 12 e 13 de setembro, na cidade do Rock, no Rio de Janeiro. A venda de ingressos começa no dia 26 de maio. A organização já confirmou atrações para 5 dos 7 dias do evento. Os dias 6 e 13 de setembro ainda aguardam novos anúncios para o Palco Mundo e o Palco Sunset. Os palcos New Dance Order e Espaço Favela já estão com a programação completa definida.
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0: Na Saudade 6h53, Mr. Mister.
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0: 6h54, temperatura na marca dos 17 graus.
8: Estes foram alguns destaques desta edição.
0: Força Tarefa apreende 341 quilos de cocaína escondidos em navio no Porto de Santos.
8: Segundo trecho do VLT da Baixada Santista, começa a operar com tarifa gratuita nas novas paradas.
0: Donald Trump afirma que Estados Unidos podem concluir ofensiva contra o Irã em até 2 semanas.
8: Especialistas alertam para riscos do uso de creatina e whey por crianças.
0: E assim a gente chega ao fim de mais um Conexão Saudade.
8: Continue com a nossa programação, fique ligado em nosso site para estas e outras informações.
0: Nova edição amanhã às 7h.
8: Uma excelente noite para você e até lá.
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7h28, na saudade, na rádio que te faz recordar. KT Turnstile com Suddenly I See. Voltamos a 2005. Essa foi tema de novela. Foi tema da novela belíssima. Ainda John Lennon com Mid Games e Roupa Nova Lumiar na maior rádio flashback do Brasil. Excelente noite pra você.

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1: 7:39 na saudade.

0: 8 em 1 na saudade, Daryl e John Waits, aqui nos 99,7. Van Lins, Maroon 5, a melhor sequência musical da maior rádio flashback do Brasil. Eu, Thiago Ferraz, fico por aqui e volto amanhã às 3 da tarde. Na sequência vem Adriana Lima. Uma ótima noite pra você.
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9: Uma excelente noite para você, 8:04. Você está na Saudade FM, ZYM 717, 99,7 MHz. Eu sou Adriana Lima. Fico com você até a meia-noite. Celine Dion com o tema do filme Titanic abre a minha programação de hoje.

Legião Urbana com Índios na Saudade FM, teve Rita Franklin com George Michael, I Knew You Were Waiting For Me, também BJ Thomas, Oh Me, Oh My, sucessos que marcaram época aqui na Saudade FM, a rádio que te faz recordar agora 8h27.

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1: Agora 8h28, eu vou falar sobre uma homenagem que o Rádio Santista vai receber pelo seu primeiro centenário. 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

0: Dancing on the Ceiling com Lionel Rich. Na Saudade teve a Ha Hunting High and Low e também Gal Costa com Outra Vez. E olha só, a SOS Vida Pet Litoral realiza nesta semana um bazar e brechó solidário para ajudar os animais resgatados pela entidade. A ação acontece no Centro de Compras Miramar, no Boqueirão, em Santos. O público também pode participar da campanha do agasalho com doações de roupas, cobertores, mantas, caminhas e acessórios pet. O evento será realizado na terça e na quinta, das 10 da manhã às 6 da tarde, e no sábado, das 10 da manhã às 3 da tarde. Além de encontrar peças no bazar, os visitantes ajudam a manter o trabalho de resgate e cuidado com os animais. Logo após o intervalo, tem a veiculação obrigatória da Voz do Brasil. Às 22 horas eu volto com a nossa programação musical, que continua lá no nosso site a partir de agora. É só acessar saudadefm.com.br ou então baixar o nosso aplicativo oficial e gratuito. Ouça também as músicas através da Alexa, da Apple TV, do nosso satélite de TV digital e também da sua Smart TV. Até já!
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